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Bom dia, boa tarde, boa noite, mundo. Alô, mamãe, olá, tchainha, que saudades. Buenas tardes, mi coração, boas tardes, verão, cheguei. Estou aqui, baby, aí meu medo, love the day, Joaquim Joca Neto. Que sou eu. 29 years in there, MRS 9.5, Sweden's first and best. 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Love, peace, happiness, good vibes, sunshine, summer time, freedom, baby. 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Made in Brasil, 29 years in there, há 29 anos no ar, juntos misturados com mosaico sonoro e ululante de suas jovens calientes tardes, sexta-feira, viernes, Fredox, sexta-feira, sextou, afternoon, nice, digue, arrepiante, fui! Mas voltei, onde is lovely and hot, Fridays, afternoon, porque estamos ligados, juntos e misturados, com delírios sonoros de suas jovens e calientes, tardes de viernes, Trevox, Fridays, sexta-feira, sextou, afternoon, Joca Neto brings up right now, three in a row, um é pouco, dois é bom e três é demais.

Fiuza, Pastorius, a Cela Vista, baby. É a sonoridade irada e delirante musical além dos bares, das esquinas, das cachoeiras e das montanhas azuis, das minhas, das minas e das gerais, my brother, com ritmos de verão, Enéas Xavier, Pastorius, fui arrepiante, mas simbora, digue, 16:07, Stockholm City. E o embalo, domingo, a você que está em Belo, meu amor, é dia dos pais, aí no Brasil, hein? Simbora, digue, nice, arrepiante, again, Enéas Xavier, Pastorius, yes.

0: baby. É a sexta, sextou de Joca Neto na quarta-feira dele. Ezequiel Lima, Cristiano Caldas com a banda de peso. Diretamente Belo, meu amor. Mon cheri, my sweet baby. Baby, na quarta-feira no embalo, Rudberg com ele, my brother, Tony Horta, que estará dia 15/8 no show, no grande show do Palácio das Artes. A humanidade com New Luz. Fui, grande Tony Horta. E também no embalo, Francisco, Enéas Xavier, Chique Amaral, Andelli Moon, Ricardo Fuse com Pastorius, baby, in our hot, lovely tunes. Goes on com ritmos de verão, my brother, diretamente da Lacustre. E hoje, caliente, Stockholm City, que sempre, sempre, 40 graus. Na sombra, o Aroma Brother, sociedade musical e alternativa de Joca Neto, em Made in Brasil, porque um é pouco, dois é bom, três é ótimo e quatro é demais. Celso Adolfo, Paulinho Torres, Jaminho Moreira e a guitarrada de Belém do Pará com Felipe Cordeiro. Tudo dia é isso. A Cela Vista Baby, fui, diga.
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Morgan, arrepiante, com talento, a virtuosidade dele. Celso Adolfo, my brother, nós dois, música e letra do grande Celso Adolfo, e no balo anteriormente. Paulinho Torres, Poder é Deus, música dedicada à família Pereira Diniz e a dona Elma Lamonier. Saudades, um embalo, Jaminho Moreira, Eu Sou um Gato, Hasta la Vista Baby, grande Celso Adolfo, grande Paulinho Torres, um grande abraço a Paulinho Torres que está aí em Araxá curtindo Joca Neto, meio do Brasil, e a toda a família Lamonier, dona Elma Lamonier, Poder é Deus, em Love, Amor, The Good Vibe, in The Happiness, Are in the Air, fui! Mas voltei na sexta-feira, sextou, Love, Amor, The Good Vibe, The Happiness, in the summertime, are in there, you join our Super Crazy Friday, after, no Lucas Avelar, Hasta la Vista, baby, segura essa, verão, diga, ritmos de verão, 3 minutinhos para daqui a pouco.

Tempo, bater pra tu, pra tu, bater pra galera, my brother. Força Roll, diretamente meu nome, amor. Ele, Lucas Avelar, ar e também no embalo, my brother. Ele, Marco Antônio Teixeira, my brother. Um grande abraço ao grande Marco Antônio Teixeira, que está em Belo, curtindo o Jocaneta em Made in Brasil. Tarde. 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

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Join, dig, a sala vista, baby. Segura essa, verão, ritmos da tarde. É o baile da pesada, é o baile perfumado de Fernandinha Abreu. Dig.

Deviante, baby, Pirigossop, AB, Pirigossop, Pirigossop, Pirirote, Lovely, Stop, Beautiful, Swing, Hot Girls, Stop o Barrete, Made in Brasil, diretamente pelo meu amor, minha amiga, Lu Toledo, grande sucesso de Made in Brasil, Like a Rolling Stone, baby, Unibalo, Luiza Sonsa.

também da Cruz, Rolex, Diggy Baby, in our hot and lovely tunes, on this beautiful and hot Friday, viernes, Fredog, sexta-feira, sextou, goes on, Joca Neto, proud brings up right now, orgulhosamente, os clássicos da MPB, Zé Ramalho, Garoto de Aluguel, saudades, fui, Diggy.

0: Minha cabeça, no embalo anteriormente, Zé Cabaleiro canta Táxi Lunar de Zé Ramalho, que também curtimos Garoto de Aluguel, My Brother, em Made in Brasil, Classic, My Brother, com antologia clássica do melhor da música popular para desfrutar. Yes, popular, para desfrutar brasileiro. E aqui com Joca Neto, é Made in Brasil Classics. Os seus sonhos não envelhecem. Dig, fui!
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0: Que sou eu, Dig. Tem Joca Neto, Proud of Big Zap, right now, orgulhosamente, The Kickoff Next, The Afro Quilombo, Favela Chic Groove, Top of the Hits, Made in Brasil. E se liga, fique ligado, hein? A Afro-Brasilidade de Joca Neto e do Brasil estará com vocês, arrepiando em Belo, meu amor, dia 15 de agosto, daqui a duas semanas, no Palácio das Artes, my brother, é New Luz, com mais de 40 anos de estrada, é um canhão, grande canhão, campeão de handball, um canhão New Luz de sucessos, o ideal pro Brazilian Tunes. 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Ideato Quilombo Groove, Top of the Hits. Made in Brasil. 29 News in Terra, 29 News no ar, Puzzle Clan, baby. A new way to learn about Brazilian music. Fala sério, Joca Neto, segura essa. New Luz, alma de lama, sabor, ritmo de verão, com baile da pesado, teatro, funk, bate com os erguidos, topa barretes, Made in Brasil.

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0: Lovely Hot bate com Fredon na sexta. Sextou Zerigdum de Joca Neto.
1: Ali?
0: Em Maiden Brasil, golzão. Isso é muito Lero Lero, isso é muito Gary Gary, isso é muito blá blá blá. Olho, olho, olho, 29 years, 29 years. A 29 News no ar, fala, Samuel Rosen, Rick Portugal, a saideira, Skank, Digger, fui.
2: A gente veio pra tocar?
3: Porra, isso é hora.
4: Cara, você não tomei bem com o endereço aqui do bar, difícil achar.
3: É, mas agora já achou, então vai trabalhar.
5: Tem um lugar diferente, lá depois da saideira.

Brasil, porque hoje estou crazy, muito louco para roubar, ter um abraço, um beijo seu, my brother, com ele, my brother, diretamente pelo meu amor, é o rock frenético.

kampioentje, baby. Pirigosop, ja, baby. Pirigosop, pirigosop. Top op begin dus. Made in Brazil. Com a guitarra irada de Lulu Santos. Não vou ficar. O grande sucesso de Tim Maia, Roberto Erasmo, Carlos, my brother. E good time, hitters. Top of the hitters. Made in Brasil, animal, anteriormente, Fanzarol, J Quest, fácil, diretamente de Belo, meu amor, e também Pato Fu, com o grande CD, televisão de cachorro.

0: Santos, em Joca Neto, vamos preservar as nossas matas, a nossa flora, a nossa história, a nossa memória e a nossa biodiversidade. Segurança, saúde, cultura e educação, estamos ligados com o pulso sonoro de Joca Neto em Made in Brasil, com mergulho sonoro nos embalos frenéticos do Rock Brasil, dos anos de abertura aos anos lulistas. Fui, mas voltei. Love Amor do Guarda in the Summertime, Arinder. E diretamente again, das areias calientes do Circo Voador de Ipanema, de Copacabana.
1: Um abajur cor de carne.
0: O arpoador, my brother, dos anos de abertura aos anos.

Si Gary Treadle, se está sextou. After uma brother, cause we are forever young. E vivendo la doce vida e la vida louca, uma brother com ele. Richie, menina veneno. E você, baby?

curtido Joca Neto. Nos últimos 29 anos no ar é a razão do meu, do nosso sucesso. 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Check it out, 46 PM em Europa. De 11 às 13 horas no Brasil. Menina Veneno, demais, hein? Richie, Cos e As Forever Young, baby. Dig, saudade.

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1: Tem um disco maneiro aqui, ó. Se liga nesse som.
2: Cadê?
1: Ó, calma aí, deixa eu limpar a agulha aqui que tá cheio.
2: Ih, de é marino,
1: cara. É, marino. Sentiu no rótulo?
2: Ó, tá beleza, hein? Cadê o som? Bota aí.
1: Aí. Bota canta aquela... só, que música eu gostei.
2: Bota aí.
3: Aí.
2: Ih, verão, um calor no coração.
4: Ó, agora essa música. Vai cantar lá fora, que você tá me atrapalhando.
2: Ih, cantar lá fora o quê? Deixa a gente aqui, meu.
4: Claudinho, eu tô com dor de cabeça. Você dá pra olhar pra fora?
1: Ah, vai ver televisão, vai lavar roupa, vai.
4: Ó, eu vou quebrar esse disco,
1: continua,
4: hein?
1: Continua,
2: bicho.
4: Eu vou jogar fora.
2: Larga a parada.
4: Quebra, continua. Vanessa. Eu vou tirar, hein? Eu vou tirar esse troço e jogar lá fora.
2: Te envolver, te ser. Ué, eu te envolver, te seduzir.
4: Chega, Claudinho.
2: Chega. Oi, é.